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0: Y estamos llegando al final del programa. Y antes de irnos, una canción que llega desde Brasil y que le vamos a dedicar a nuestra audiencia en Portugal. Ouvintes de Portugal, bom dia, boa tarde, boa noite. Bom dia, aqui estamos no Euroéxitos Latino. Ouvintes do Brasil, também. Vamos a por uma canção de uma mulher que nos tiene completamente enamorados. Ana Castela. 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Esto tiene mucho ritmo y llegas desde Brasil. Es una versión especial de DJ Boss.

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0: Y estamos llegando al final del programa. Y antes de irnos, una canción que llega desde Brasil y que le vamos a dedicar a nuestra audiencia en Portugal. Ouvintes de Portugal, bom dia, boa tarde, boa noite. Bom dia, aqui estamos no Euroéxitos Latino. Ouvintes do Brasil, também. Vamos a por uma canção de uma mulher que nos tiene completamente enamorados. Ana Castela. Não é pressa, é pressão. Esto tiene mucho ritmo y llegas desde Brasil. Es una versión especial de DJ Boss.